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2: O Tribunal Superior Eleitoral proibiu em decisão liminar o uso da imagem de Jair Bolsonaro em santinhos e outros materiais impressos de campanha que surgiram um apoio político-eleitoral ou pedido de votos a candidatos. A decisão foi tomada pela ministra Estela Aranha em uma ação sobre o uso da imagem de Bolsonaro na campanha eleitoral de Lucas Bove, do PL, candidato a deputado estadual em São Paulo. Um mutirão de voluntários vai estar no próximo sábado na Praia do Flamengo para mais uma edição do Dia Mundial da Limpeza. A iniciativa é fruto de uma parceria entre a Axia Marina da Glória e o projeto Tatuí do Instituto Ecológico Aqualung. O mutirão de limpeza terá início às 9:30 da manhã e vai reunir voluntários que percorrerão a faixa de areia para retirar resíduos descartados irregularmente. Próximo informativo, 11 horas, outras notícias também no nosso site jb.fm.
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10:07, muito boa noite, que bom estarmos juntos novamente para curtirmos mais um Love Songs, curtimos a melhor playlist do nosso final de noite aqui na JBFM. Músicas maravilhosas, informações importantes, notícias relevantes. E o programa de hoje começa muito bem, começa com o grupo Styx, a canção Baby.

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My Eyes Adored You, canção com Frank Valli and the Four Seasons. Earth, Wind and Fire, After the Love Has Gone. Também o All for One, I Swear. E o grupo Styx, A Saudade Baby. Assim começou o Love Songs de hoje, que já traz Toni Braxton. Agora 10h22.

0: Você ouviu aqui no Love Songs o som do TNCC, I'm Not In Love. Toni Braxton cantou I Don't Want To. Agora 10:30. Muito boa noite, muito obrigado pela sua companhia.
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0: A Areninha Cultural João Bosco, em Vista Alegre, recebe a partir do dia 30 de setembro o Sim Clube Cavídeo. O projeto busca despertar o interesse de jovens por filmes nacionais e ampliar o número de salas de cinema na cidade. Ao todo serão 12 sessões gratuitas de filmes nacionais, seguidas de debates. Na abertura, dia 30, será exibido Marte 1, de Gabriel Martins. Você pode conferir a programação completa no Instagram, @ Cineclube Cavídeo.
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trio Ray Goodman e Brown, Special Lady. Também The Manhattans, Forever By Your Side, It's Too Late, Carol King. Tivemos Adrian Gervitz abrindo essa sequência com Classic. Faltam 10 minutos para as 11 horas. Chegando Cynthia Rhodes, aqui no Love Songs da JBFM.

0: Um clássico da música romântica, Betcha by Golly Wall, do grupo The Stylistics. Também maravilhosa, Hard to Say I'm Sorry com Chicago e Cynthia Rhodes, Fighting Now the Hard Way. Faltando um minutinho para as 11, eu sou Maurício Berger e continuo com você até a meia-noite.
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0: O laboratório Cristália anunciou que o primeiro estudo clínico da polilaminina começa no dia 24 de setembro. A substância tem potencial de ajudar pessoas com lesão na medula a recuperar seus movimentos. Nesta fase inicial, o objetivo é garantir que o tratamento seja seguro para uso em humanos. Somente em fases posteriores será testada a eficácia do medicamento. 5 pacientes voluntários de 18 a 72 anos vão participar. O Rio vai ter uma quinta-feira com céu encoberto e possibilidade de chuva isolada na parte da manhã e à noite. Segundo o Instituto Nacional de Meteorologia, a máxima prevista é de 24 graus. Próximo informativo à meia-noite. Outras notícias você confere também no nosso site jb.fm.
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5: 11 horas mais 4 minutos, que bom que você está aqui comigo.

Essa é a melhor playlist do seu final de noite, o Love Songs, aqui na JBFM. Agora 11h28.

0: Os irmãos Alessi e a música Sad Songs. A saudade sempre especial de se curtir. Queen com One Year of Love. Tivemos também Save Me Now com Andrew Donalds. Agora 11h31.
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Você está na JBFM, no Love Songs, curtindo muito o romantismo, faltando 19 minutos para meia-noite.

do grupo Jackson 5, I'll Be There. Debbie Gibson cantou a música Lost in Your Eyes. A saudade Love's My Decision com Chris de Burgh. E abrindo essa sequência, Sharing the Night Together. Muito boa noite para você. Faltando 12 minutos para meia-noite. Reta final do Love Songs. E eu trago Please Forgive Me. Canta Bryan Adams. 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

0: duas canções muito especiais para nós fecharmos o Love Songs de hoje. How Deep's Your Love, um dos maiores sucessos do grupo Bee Gees. E também o Bryan Adams cantou Please Forgive Me. Agora faltam 4 minutos para meia-noite. Muito obrigado pela sua companhia.
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2: O estado do Rio terá de volta 153 milhões de reais desviados através de esquemas de corrupção. O dinheiro será devolvido graças a uma ação penal proposta pelo Ministério Público. A liberação foi obtida por meio da Procuradoria-Geral do Estado. Do total, 114 milhões de reais vão para a segurança pública. Os 39 milhões restantes serão destinados à Controladoria-Geral do Estado. O filme Feito Pipa, do diretor cearense Alain de Berton, foi escolhido para representar o Brasil na disputa por uma indicação na categoria de melhor filme internacional no Oscar 2027. O anúncio foi feito hoje pela Academia Brasileira de Cinema. O longa narra a história de Gugu, um menino apaixonado por futebol que vive com a avó. Quando ela começa a apresentar problemas de saúde, ele precisa se separar dela e ir morar com o pai. Próximo informativo, 1 da manhã, outras notícias no nosso site jb.fm.
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10: Muito bom dia para você, meia-noite e um. Eu, Maurício Berger, e você, continuamos juntos até uma hora da madrugada desta quinta-feira. E você tem um dia maravilhoso, sempre na companhia da JB.

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Esse foi o James Taylor aqui na JB. A música Handyman. Você ouviu ainda Caetano Veloso, você é linda. Também Keith Sweat e a música Make It Last Forever, com a participação de Jess McGee. Agora 12:14, JBFM, música e informação.

0: aqui na JBSM. Anna Nelick, Breathe. Ainda Stevie Wonder, You Will Know. A cantora Madonna, a música You See. Agora 6:30. Muito bom dia pra você, uma quinta-feira maravilhosa. Sempre com a JB ao seu lado, claro.
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Esse aí foi o som do Skank, a balada do amor inabalável. Brian McKnight cantou Back at One. Uma música que eu gosto muito, o som do Matt Bianco, More Than I Can Bear. E a saudade sempre maravilhosa do grupo Breads, Baby, I Want You. Faltando 15 minutos para uma hora da manhã, você está na JBFM. 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

0: som do grupo LTD, a música Shine On. Pra fechar o meu horário muito bem, uma saudade muito especial. Obrigado pela companhia que você me fez. Tenha uma super quinta-feira. E eu, Maurício Berger, aguardo você logo mais às 10 horas da noite para curtirmos juntos mais um Love Songs. Combinado? Vem aí mais um JB Notícias.
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0: A Academia Latina de Gravação divulgou a lista de indicados ao Grammy Latino 2026. Os destaques brasileiros são Anitta, que vai disputar o prêmio de álbum do ano com Equilibrium. Zana, indicada a canção do ano por Nilo. E Lulu, Gilberto e Zeca Veloso, indicados à categoria de melhor artista revelação. Entre os artistas internacionais, nomes como Catriel e Paco Amoroso, Rosalía e Milo J lideram as nomeações. O volante Martinelli do Fluminense foi convocado para a seleção brasileira para os próximos amistosos contra Austrália e Índia. Ele foi chamado pelo técnico Carlo Ancelotti no lugar do atacante João Pedro do Chelsea, que sofreu uma lesão e acabou cortado da lista. Essa é a primeira convocação de Martinelli para a seleção principal. Próximo informativo, às 6 horas da manhã. Outras notícias você confere também no nosso site, jb.fm.
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0: Esses foram James Ingram e Linda Ronstadt, Somewhere Out There. Jota Quest, Amor Maior, Leave Me Now, Level 42, 6 horas. Bom dia.
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0: A Secretaria Municipal de Saúde do Rio ampliou a vacinação atualizada contra a cepa LP8.1 da Covid-19. A partir de agora podem se vacinar trabalhadores da saúde e pessoas com comorbidades como diabetes mellitus, síndrome de Down e doenças renal e neurológicas crônicas. A vacina também segue disponível para idosos com mais de 60 anos, gestantes e puérperas, pessoas imunocomprometidas e pacientes com deficiência permanente. A Mega Sena sorteia hoje às 9 da noite as 6 dezenas do concurso 3059, que tem prêmio de R$102 milhões. As apostas podem ser feitas até às 8 da noite nas casas lotéricas credenciadas pela Caixa Econômica Federal ou pela internet. O jogo simples com 6 números marcados custa R$6. Próximo informativo daqui a pouco às 7 horas, o painel JB primeira edição. Outras notícias também no nosso site, acesse jb.fm. Bom dia, 6 horas 2 minutos. Eu sou Alexandre Tavares.
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0: Nothing's gonna stop us now, Starship, na JBFM Lenine. Hoje eu quero sair só. Ed Sheeran, How Would You Feel? 6:22, bom dia.
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0: Black Street, Happy Song, Culture Club, Do You Really Want to Hurt Me, Heróis da Resistência, Só Pro Meu Prazer. Faltam 16 minutos para as 7. Bom dia.
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0: The Girl Is Mine, Michael Jackson e Paul McCartney na JBFM Cutting Crew, I've Been In Love Before. Faltam 6 minutos para as 7. Bom dia.
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0: Muito bom dia, faltam 4 minutos para as 7. Daqui a pouco, às 7 horas, a gente transmite a propaganda eleitoral obrigatória aqui na JBFM. Durante a irradiação da propaganda eleitoral gratuita, se você preferir, você pode ficar no aplicativo ou na internet e a gente vai transmitir música para você. Por enquanto, a gente vai com as notícias do trânsito de hoje com o nosso repórter Carlos Eduardo Cardoso.
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0: Bom dia, Cadu.
9: Bom dia, Alexandre Tavares, ouvintes da JB. Iniciamos agora a cobertura do trânsito nesta manhã de quinta-feira. Trânsito intenso na ponte, mas já lento no começo do percurso em direção ao Rio de Janeiro, 17 minutos, tempo de travessia estimado pela Ecovias Ponte. Segundo o Centro de Operações da Prefeitura, registro de um acidente na Avenida Brasil, em Guadalupe, sentido Zona Oeste, provocando dificuldades no deslocamento nesse sentido. Também, segundo o Centro de Operações, uma faixa interditada da Benedito Hipólito, na altura do Sambódromo, em função da queda de carga na via. Carlos Eduardo Cardoso, para a JBFM.
0: Obrigado, Cadu. Até daqui a pouco. Bom trabalho para você de apuração aí. Cadu volta logo após a propaganda eleitoral obrigatória com mais notícias sobre o trânsito no Rio e no Grande Rio.
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6: Muito bom dia, 7:27. Quinta-feira, 17 de setembro de 2026. O painel JB primeira edição traz hoje os seguintes destaques. Estados Unidos barram visto de presidente palestino a dias da Assembleia Geral da ONU. Liminar do TSE restabelece proibição de uso de imagem de Jair Bolsonaro em propaganda eleitoral. Campanha de vacinação antirrábica para cães e gatos chega às zonas norte e sudoeste do Rio neste sábado.
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6: Pelo Brasileirão, Botafogo vence o Grêmio por 3-2 no Nilton Santos. Vamos agora ao trânsito com Carlos Eduardo Cardoso.
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9: De acordo com a Elovias, concessionária que administra a BR-040, tem congestionamento em Caxias, cerca de 5 quilômetros, em função do acesso à Avenida Brasil. Segundo o Centro de Operações da Prefeitura, tem um utilitário enguiçado na pista central, na altura de Bom Sucesso, em direção ao centro da cidade, aumentando a dificuldade nesse trecho da Brasil. Boa movimentação logo depois do acesso pela linha amarela, trânsito intenso nesse trecho em direção ao centro pela Avenida Brasil. Já foi liberada a faixa da Benedito Hipólito, próximo de Sambódromo, onde mais cedo teve a queda de a carga de um caminhão. Carlos Eduardo Cardoso para a JBFM.
6: Obrigado, Cadu, pelas notícias do trânsito. Bom trabalho, até daqui a pouco. 7:29. 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
1: O Tribunal Superior Eleitoral proibiu, em decisão liminar, o uso da imagem de Jair Bolsonaro em santinhos e outros materiais impressos de campanha que sugiram um apoio político eleitoral ou pedido de votos a candidatos. A decisão foi tomada pela ministra Estela Aranha em uma ação sobre o uso da imagem de Bolsonaro na campanha eleitoral de Lucas Bove, do PL, candidato a deputado estadual em São Paulo. 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

0: Esse foi o grupo Commodores com Night Shift, Legião Urbana, Giz, Cranberries, All to My Family. Faltam 18 minutos para as 8. Bom dia.
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2: O laboratório Cristália anunciou que o primeiro estudo clínico com polilaminina começa no dia 24 de setembro. A substância tem potencial de ajudar pessoas com lesão na medula a recuperarem seus movimentos. Nesta fase inicial, o objetivo é garantir que o tratamento é seguro para uso em humanos. Somente em fases posteriores será testada a eficácia do medicamento. 5 pacientes voluntários de 18 a 72 anos vão participar. JBFM, faltam 13 minutos para as 8. Bom dia.
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1: A pesquisa Ipsos IPEC, divulgada nesta quarta-feira, mostra que 43% dos brasileiros consideram o governo Lula ruim ou péssimo, enquanto 33% avaliam a gestão como ótima ou boa. Outros 23% classificam o atual governo como regular. Essa é a avaliação negativa do governo mais alta desde junho do ano passado. O levantamento foi feito entre os dias 9 e 13 de setembro e tem margem de erro de 2 pontos percentuais para mais ou para menos. JBFM, faltam 5 para as 8. Bom dia.
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0: The Alice Brothers, os irmãos Alice, All For A Reason, Cidade Negra, Firmamento, Crazy For You com Madonna. Falta um minuto para as oito. Bom dia.
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3: Uma faixa da pista lateral da Avenida Brasil está interditada no sentido centro da cidade, na altura da Penha, em função de um acidente, prejudica mais a movimentação nesse trecho, lembrando que há congestionamento na BR-040 em Caxias por conta do acesso à Avenida Brasil. Há registro também de acidente de veículo enguiçado na altura de Bom Sucesso, pista central da Avenida Brasil, também no sentido centro da cidade. Na ponte, em direção ao Rio Transulento, ainda no começo do percurso, a partir de Niterói, 16 minutos, tempo estimado de travessia pela Ecovias Ponte. No deslocamento em direção a Niterói, boas condições, 13 minutos, tempo de travessia. Carlos Eduardo Cardoso para JBFM.
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10: Olá, amigos da JBFM. Fluminense e Palmeiras fazem uma das semifinais da Libertadores. O time paulista eliminou ontem a LDU e encara o tricolor, que passou pelo Platense. A Conmebol ainda vai divulgar as datas e horários destes confrontos, que serão disputados em outubro. O Flamengo joga hoje em casa, pode até perder por um gol de diferença, que avança também para a semifinal, para encarar o Estudiantes, que eliminou ontem o Corinthians ao vencer por 1-0. O zagueiro Léo Pereira deve voltar à equipe hoje. O Botafogo, em jogo atrasado e sob o olhar do novo treinador, o técnico Tite, venceu o Grêmio em jogo com polêmica. Gol anulado no final, 3-2. O Vasco da Gama se prepara para pegar o Coritiba e pode ir à justiça para jogar com o Boca Juniors no Maracanã, pois quer atuar e o consórcio não quer liberar. Eu sou o Fábio Azevedo e volto no Painel JB, segunda edição, por dentro do jogo, e desejo a você um excelente dia.
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1: A Polícia Rodoviária Federal terá regras específicas para a fiscalização e o patrulhamento das rodovias federais durante as eleições deste ano. Em decisão conjunta, o Tribunal Superior Eleitoral e o Ministério da Justiça estabeleceram que as ações da PRF devem permitir a livre circulação de eleitores, zelar pela segurança das pessoas durante o deslocamento para os locais de votação, entre outras medidas. JBFM 8 e 12, bom dia.
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0: Hold Me Your Arms, com Rick Astley na JBFM, The Weeknd, Out of Time, Beto Guedes, O Sal da Terra, 8h20, bom dia.
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3: Segue interditada uma faixa da pista lateral da Avenida Brasil, na altura da estação do BRT Mercado São Sebastião, na Penha. Isso complica bastante o trânsito para quem trafega da Zona Oeste em direção ao centro, também da rodovia Washington Luiz de Caxias em direção ao centro, por conta da proximidade do local do acidente com o trevo das Missões. Quem trafega a partir da Zona Oeste deve optar pela pista central da Avenida Brasil antes desse ponto. Quem segue pela BR-040 tem a opção da linha vermelha, mas na linha vermelha tem um trecho de congestionamento na altura da BR-040 e retenções a partir do Fundão. Carlos Eduardo Cardoso para JBFM.
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1: Um mutirão de voluntários vai estar no próximo sábado na Praia do Flamengo para mais uma edição do Dia Mundial da Limpeza. A iniciativa é fruto de uma parceria entre a Axia Marina da Glória e o projeto Tatuí, do Instituto Ecológico Aqualung. O mutirão de limpeza vai reunir voluntários que percorrerão a faixa de areia para retirar resíduos descartados irregularmente.
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1: A quinta-feira no Rio será com céu encoberto e possibilidade de chuva isolada na parte da manhã e à noite. Segundo a meteorologia, a máxima prevista é de 24 graus. JBFM 8:24. Bom dia.
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1: Os Estados Unidos novamente negaram visto de entrada ao presidente da Autoridade Palestina, Mahmoud Abbas, para que ele participe da Assembleia Geral da ONU. O evento ocorre em Nova York na próxima semana. Esse é o segundo ano que Abbas não poderá viajar ao país para participar presencialmente do encontro. Em nota, o governo americano citou que a autoridade palestina falhou em cumprir compromissos com os Estados Unidos como justificativa. JBFM 8:32, bom dia.
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0: Gloria Estefan, Rich, Adriana Calcanhoto, vambora, Fast Car com Luke Combs. Faltam 20 minutos para as 9. Bom dia.
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0: O filme Feito Pipa, de Alain de Botton, foi escolhido para representar o Brasil na disputa por uma indicação na categoria de melhor filme internacional no Oscar 2027. O anúncio foi feito pela Academia Brasileira de Cinema. O longa narra a história de Gugu, um menino apaixonado por futebol que vive com a avó. Quando ele começa a apresentar problemas de saúde, ele precisa se separar dela e ir morar com o pai. JBFM, faltam 15 para as 9. Bom dia.
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1: Peter Max, artista pop conhecido por suas obras coloridas que marcaram o movimento hippie nos Estados Unidos nos anos 60, morreu aos 88 anos. A informação foi divulgada em comunicado pela família. Causa da morte não foi revelada, mas Peter sofria de demência em estágio avançado. Ao longo da carreira, ele retratou diversas personalidades, de presidentes dos Estados Unidos a astros do rock, como os Beatles e Jimi Hendrix. JBFM, faltam 6 minutos para as 9. Bom dia!
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0: Lucas, George Michael e Mary J. Blige na JBFM. Lulu Santos, tudo bem? 9:01, bom dia.
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3: Foi liberada a faixa da pista lateral da Avenida Brasil, na altura da estação do BRT Mercado São Sebastião, onde mais cedo teve um acidente. Ainda há congestionamento, até depois desse ponto, em função do fluxo de veículos, até a altura de Manguinhos, dificuldade na pista central e lateral da Brasil em direção ao centro, Benfica, Caju, trânsito apenas intenso, sem grande dificuldade nesse momento. Na linha vermelha, boa movimentação agora na altura da BR-040, as retenções ocorrem a partir do Fundão, tem retenção na Avenida Rei Pelé, na altura do estádio do Maracanã, em direção ao centro, e na Francisco Bicalho, pista lateral e central em direção à Praça da Bandeira. Eu estou encerrando agora a cobertura de trânsito desta manhã. Obrigado a você, ouvinte, pela sua atenção. Alexandre Tavares, ouvinte da JB, tenham todos uma boa quinta-feira. Carlos Eduardo Cardoso para a JBFM.
0: Bom dia para você também, Cadu. Obrigado pelas informações. Bom descanso. Até amanhã.
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8: No próximo sábado, a campanha municipal de vacinação antirrábica chega às zonas norte e sudoeste do Rio. Ao todo, 141 postos estarão disponíveis para imunização de cães e gatos das 9 da manhã às 5 da tarde. A vacina protege os animais contra raiva, doença que não tem cura e pode ser transmitida a humanos. Podem receber a vacina cães e gatos de todos os tamanhos e pesos que tenham mais de 3 meses. JBFM 96, bom dia.
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0: and the Gang, Joanna, Corinne, Bailey, Ray, Put Your Records On, Nando Reis, Muito Estranho, 9:22, bom dia.
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0: No elevado Paulo de Fronteiro, sentido Lagoa, tem retenção nos acessos pela Praça da Bandeira, Avenida Francisco Bicalho e elevado Rufino Pizarro. Trânsito está intenso ao longo da via até o túnel Rebouças. Já em direção ao centro, boa movimentação. Na Avenida Brasil, foi liberada a faixa da pista lateral na altura da estação do BRT

0: mercado São Sebastião após a retirada dos veículos envolvidos em acidente. Trânsito segue com pontos de lentidão a partir de Irajá.
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0: 9:24, bom dia.
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5: A Polícia Civil do Rio faz hoje a Operação Tridente contra uma estrutura criminosa usada pelo Terceiro Comando Puro na comunidade Buraco do Boi, em Nova Iguaçu, na Baixada Fluminense. Agentes da Delegacia de Repressão a Entorpecentes da Baixada cumprem 27 mandados de prisão contra investigados ligados à facção criminosa. Segundo as apurações, criminosos que atuam no Complexo de Israel, na zona norte do Rio, usavam a comunidade como refúgio durante ações policiais. JBFM 926, bom dia.
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1: Os motoristas com CNH ou autorização para conduzir ciclomotor vencidas entre 5 de junho e 8 de dezembro ganharam um novo prazo para renovar o documento. O CONTRAN prorrogou a validade desses documentos para 9 de dezembro. Com isso, CNHs e ACCs vencidas desde junho voltam a ser consideradas válidas e os motoristas não poderão ser punidos em fiscalizações por estarem com os documentos vencidos. JBFM 933. Bom dia.
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0: Everybody wants to rule the world, Tears for Fears, na JBFM Lighthouse Family Run. Faltam 19 minutos para as 10. Bom dia.
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0: Faltam 17 para as 10. Bom dia.
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0: Especialistas designados pelo principal órgão de direitos humanos da ONU afirmam ter encontrado indícios razoáveis de crimes de guerra em ataques dos Estados Unidos ao Irã. Uma das ações foi contra uma escola na cidade de Minab, no sul do país. Segundo o relatório, os ataques mataram centenas de civis e teriam ocorrido no primeiro dia do conflito. O documento ainda afirma que os Estados Unidos assumiram um risco substancial de atingir alvos civis. JBFM, faltam 15 para as 10. Bom dia.
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0: Simply Red, na JBFM Stars Player, Baby Come Back, 10 e 1.
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0: No Riachuelo, um caminhão enguiçado ocupa uma faixa da Avenida Marechal Rondon, na altura da Rua Vitor Meirelles. Trânsito apresenta retenções a partir da Rua General Belegarde. Ainda na Zona Norte, na Avenida Rei Pelé, pontos de lentidão na altura do Estádio do Maracanã, no sentido centro. Em direção ao Meier, boas condições ao longo da via. 10h02, painel JB primeira edição, termina por aqui depois de ter levado a você os seguintes destaques. Estados Unidos barram visto de presidente palestino a dias da Assembleia Geral da ONU. Liminar do TSE restabelece proibição de uso de imagem de Jair Bolsonaro em propaganda eleitoral. Campanha de vacinação antirrábica para cães e gatos chega às zonas norte e sudoeste do Rio neste sábado. Pelo Brasileirão, Botafogo vence o Grêmio por 3-2 no Nilton Santos. Painel JB primeira edição volta amanhã às 7 horas. Você ainda pode ouvir as notícias do programa de hoje no nosso site jb.fm. 10h03, eu sou Alexandre Tavares, fico por aqui, estarei de volta amanhã a partir das 6 da manhã. Muito obrigado pela sua companhia até aqui. Continue ligado na JBFM, música e informação do seu jeito. Bom dia, até amanhã.
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1: 10:04.
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0: Começou a manhã de quinta-feira, 17 de setembro de 2026, aqui na JBFM. Tina Turner, I Don't Wanna Lose You, Silk Is From A Rose. 10h22, ótimo dia pra você. Sou a Jane Mello, te acompanho. Até as 2 da tarde, venha comigo.
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3: 10h23.
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0: Eating over till it's over, Lenny Kravitz. 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
0: Na Avenida Brasil, foi liberada a faixa na altura do posto Vagão, em Realengo, no sentido Zona Oeste, após a retirada dos veículos envolvidos em um acidente. Neste momento, o trânsito permanece intenso na região. E na linha vermelha, um acidente envolvendo um carro e uma moto ocupa uma faixa da via no sentido centro, na altura de Cordovil. Trânsito com retenções no trecho.
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0: Tem games ainda, Jason Mraz, Look for Good Things, pra dizer adeus, e Elton John, You Gotta Love Someone. Bom dia, 11:01.
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0: O ministro do STF, André Mendonça, publicou uma nota hoje rebatendo as declarações do ministro Gilmar Mendes sobre sua atuação no caso Master. Sem citar Gilmar, Mendonça disse que a preocupação com a exposição de terceiros seria seletiva e surgiu após pedido de acesso ao celular de um investigado. Mais cedo, Gilmar fez uma publicação defendendo o procurador-geral da República, Paulo Gonet, e afirmando que Mendonça teria fins político-eleitorais com a divulgação de informações sobre Gonê. O rei Charles III se reuniu hoje com representantes da Google, OpenAI e outras empresas de inteligência artificial na Escócia. No encontro, eles trataram sobre os alertas recentes feitos sobre os riscos da IA para a humanidade. O monarca pediu que os executivos tomem medidas para garantir a segurança da tecnologia para que ela permaneça a serviço da população. Próximo informativo, 5 para o meio-dia. Outras notícias no nosso site.
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2: Areninha Cultural João Bosco, em Vista Alegre, recebe a partir do dia 30 de setembro o Sim Clube Cavídeo. O projeto busca despertar o interesse de jovens por filmes nacionais e ampliar o número de salas de cinema na cidade. Ao todo, serão 12 sessões gratuitas de filmes nacionais, seguidas de debates. Na abertura, dia 30, será exibido Marte 1, de Gabriel Martins. Você pode conferir a programação completa no Instagram, @cineclubecavideo.
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0: 1985. A banda australiana Ice House. Na JBFM, No Promises. Djavan, Eu Te Devoro. 11h39, bom dia.
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0: Dulce Quental, Galeidoscópio. Faltam 5 para o meio-dia.
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0: O governo federal anunciou hoje o reajuste de 15,04% no Bolsa Família. Com isso, o piso do programa passa de R$ 600 para R$ 691. Já o benefício médio aumentará de R$ 675 para R$ 777. Os valores começaram a valer no próximo mês, com pagamentos a partir de 19 de outubro. O Bolsa Família estava sem reajuste desde março de 2023, quando foi relançado pelo governo atual. A Polícia Federal deflagrou hoje a Operação Conexão Paralela, que investiga um grupo suspeito de trazer aparelhos eletrônicos para o Brasil e comercializar os produtos sem o recolhimento dos impostos. Segundo as investigações, o principal foco da quadrilha seriam os smartphones. Os agentes cumprem, ao todo, 6 mandados de busca e apreensão no Rio de Janeiro e em Maricá. Próximo informativo a 1 hora. Outras notícias no nosso site. 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
0: 11h57.
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5: Meio-dia e 27.
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0: Sixpence, None the Richer. Kiss Me na JBFM. Os Paralamas do Sucesso, Lanterna dos Afogados. E a primeira Foreigner, a romântica I Want Know What Love Is. Meio-dia e 41.
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0: Um acidente envolvendo um carro seguido de capotamento ocupa uma faixa da via binário do Porto, no acesso para a Rua Equador. O trânsito está intenso entre o viaduto do gasômetro, a via binário do Porto e a Rua Equador. E os motoristas que trafegam pela Ponte Rio-Niterói encontram lentidão no sentido Niterói, do Mocanguê à Praça do Pedágio. O tempo de travessia está em 17 minutos. Em direção ao Rio, o trânsito segue normal com tempo de travessia de 13 minutos.
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0: clássico Sailing. Cazuza faz parte do meu show. You two, I still haven't found what I'm looking for. 12:58.
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0: O presidente do STF, Edson Fachin, adiou o julgamento sobre a atuação do ministro André Mendonça nas investigações do caso Master. A sessão estava prevista para a próxima quarta-feira, dia 23. No despacho assinado hoje, Fachin afirma que ainda há discussões pendentes que têm impacto direto sobre o julgamento de Mendonça. A nova data ainda será definida. Diomar Tadeu Dantas de Farias, sócio da empresa de apostas esportivas PixBet, foi preso hoje durante a segunda fase da Operação Arena da Polícia Federal. Ele foi localizado pelos agentes em Jacumã, no litoral da Paraíba. A ação investiga um grupo suspeito de evasão de divisas e lavagem de dinheiro por meio de apostas esportivas. Durante a operação, foram cumpridos 5 mandados de busca e apreensão e 1 de prisão preventiva, além de medidas de sequestro de bens. Próxima informativa às 14h. Outras notícias no nosso site.
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Night Long, Maroon 5, Sunday Morning. Na sequência, Marisa Monte, Arnaldo Antunes e Carlinhos Brau. Tribalistas, Velha Infância. A primeira, High, Stay on This Roads. 1:19.

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10: 1:22.
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0: melhores clássicos você ouve aqui na JB. John Lennon, Stand By Me, Kid de Abelha Garotos, Michael Bublé, You Never Find Another Love Like Mine, Gary Hall e John Oates, 101. Música e informação do seu jeito.
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0: Música maravilhosa, Fred Mercury, The Great Pretender, Cidade Negra, Estrada, Nelly Furtado, I'm Like a Bird, duas em ponto. Ótima tarde pra você, eu sou o Christian Ferraz, te faço companhia até às 6 com música e informação do seu jeito.
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0: O presidente da Turquia, Recep Erdogan, vai disputar as eleições antecipadas em abril de 2028, o que vai lhe permitir contornar o limite constitucional de mandatos. A informação foi revelada à imprensa hoje por um dos assessores do político. Erdogan foi eleito pela primeira vez em 2014. Ele não poderia concorrer novamente se completasse o mandato de 5 anos e se as eleições fossem realizadas em maio de 2028, como estava previsto. O técnico Tite foi apresentado hoje oficialmente ao Botafogo no estádio Nilton Santos. O treinador se mostrou animado com a chegada ao clube e disse se sentir privilegiado por assumir o comando da equipe. Durante entrevista coletiva, Tite ainda afirmou que o time terá a cara do Botafogo. O técnico estreia à frente do Alvinegro no próximo sábado contra o Mirassol pelo Campeonato Brasileiro. Próximo informativo às 3 horas.
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0: 2:03.
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Aí o som do Skank, Esquecimento, George Michael, Father Figure. 2 horas, 14 minutos. Ótima tarde, você está na JBFM.

0: Música boa, Lighthouse, Family Love and Every Minute, City in Color, Lover, Come Back to Me, agora 2h23, boa tarde.
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0: A linha amarela tem trânsito com retenções no sentido Barra da Tijuca, na altura da Avenida Brasil, segundo o Centro de Operações. Na pista em direção ao Fundão, os motoristas encontram movimentação intensa de veículos em Higienópolis. Na Avenida Brasil, um carro enguiçado na pista central, no sentido Zona Oeste, próximo ao cemitério do Caju, ocupa uma faixa de rolamento. O CORE informa que o trânsito não chega a ser afetado, mas recomenda a atenção redobrada no trecho. A Sete Rio está com uma equipe no local.
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Legião Urbana, o Teatro dos Vampiros. Agora 3:01 no Rio. Boa tarde pra você.

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2: O TRE do Rio começou a distribuir 1.400.000 colas eleitorais para quem for votar em outubro. O material pode ser retirado gratuitamente nas zonas eleitorais e nas centrais de atendimento ao eleitor. Na cola, os eleitores podem anotar antecipadamente os números de seus candidatos para consultar na hora da votação. Também é possível preparar a própria cola em casa, numa folha de papel, observando a ordem dos cargos que aparecem na urna eletrônica. Após sofrer o impacto de condições climáticas desfavoráveis em 2024, a agricultura do Brasil produziu uma safra de 345 milhões e 400 mil toneladas em 2025. O volume divulgado hoje pelo IBGE supera em 18,2% do ano anterior, quando a produção foi prejudicada por efeitos do fenômeno El Niño. Próximo informativo às 4 horas.
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2: 3:03.
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23: Olá, tudo bem? O Recreio dos Bandeirantes liderou o ranking dos bairros preferidos pelos compradores de imóveis entre abril e junho, afirma a pesquisa da ADEME-RJ, a Associação de Dirigentes de Empresas do Mercado Imobiliário. Jacarepaguá, Centro, Campo Grande e Pilares também aparecem na lista. Para Leonardo Mesquita, presidente da ADEME-RJ, o cenário positivo do primeiro semestre é observado com cautela, já que pode ser relacionado ao período eleitoral. Eu fico por aqui e até amanhã.
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0: Música emblemática do americano Bruce Hornsby, The Way It Is, lançada em 1986, há 40 anos, portanto. Você está na JBFM, ótima tarde, são 3h40 agora.
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0: Jason Ross, 93 Million Miles, Adriana Calcanhoto, Mais Feliz, agora 3h59.
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0: Aos 82 anos, a sambista e ativista política Leci Brandão foi indicada ao Grammy Latino 2026 pelo álbum Leci Brandão 50 anos de carreira. O disco concorre na categoria de melhor álbum de samba ou pagode. Em postagem no Instagram, a cantora comemorou a indicação e agradeceu o reconhecimento da Academia Latina da Gravação. O álbum marcou o retorno de Leci Brandão à produção, já que ela não lançava obras desde 2013. Empresas afetadas pelo tarifaço dos Estados Unidos e pela guerra no Oriente Médio já podem se habilitar a empréstimos do Plano Brasil Soberano do governo, que oferece 22 bilhões e 600 milhões de reais em créditos. O BNDES abriu hoje o protocolo para os empresários se habilitarem aos financiamentos. Entre os setores alcançados pelo programa estão o de fertilizantes e minerais críticos, considerados indispensáveis. Próximo informativo às 5 horas.
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0: 4:02.
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0: Suzane Vega, Luca, JBFM 4 e 18.
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2: Um acidente na Avenida Visconde de Albuquerque, no Leblon, envolvendo um carro e uma moto, ocupa uma faixa de rolamento da pista no sentido Gávea, na altura da rua Arthur Araripe. O Centro de Operações informa que o trânsito não chega a sofrer impacto, mas recomenda cuidado redobrado no trecho. Equipes do Corpo de Bombeiros, da Polícia Militar e da Sete Rio atuam nessa ocorrência.
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2: Agora 4h20. Boa tarde.
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15: 4h22. Quando você pega um Uber, talvez você não saiba, mas muitas vezes o motorista chega a ficar com menos da metade do que você paga por uma corrida. E o motorista ainda tem que colocar combustível e fazer a manutenção do carro. No Senado, lutarei

0: Dylan Lay, Lady Lay, Marina Lima, acontecimentos. JBFM, são 4h38.
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0: Mercy Baby Comeback, Zélia Duncan, Alma, JBFM, falta um minuto para as cinco.
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0: 5 horas.
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0: 5 horas, 3 minutos, quinta-feira, 17 de setembro. O Painel JB, segunda edição, traz hoje os seguintes destaques. Fachin adia julgamento sobre a atuação de André Mendonça no caso Master. Governo anuncia reajuste do Bolsa Família. Empresas afetadas por tarifaço ou guerra no Oriente Médio já podem pedir empréstimo pelo programa Brasil Soberano 3. Os detalhes, a partir de agora, no Painel JB, segunda edição.
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0: Agora 5:04. Ana Rodrigues vem chegando com as informações do tempo e do trânsito. Boa tarde, Ana.
18: Boa tarde, Cristiano. Boa tarde, ouvintes da JBFM. A previsão para hoje à noite é de céu nublado encoberto, com chuva fraca em pontos isolados, ventos fracos a moderados, temperatura estável, máxima para as próximas horas de 20 graus. Na Avenida Brasil, na altura de São Cristóvão, uma faixa da pista lateral está ocupada na altura da Rua Safreire, sentido centro, devido a acidente de caminhão com utilitário. Bombeiros de Sete Rios atuam no local e o trânsito apresenta retenções. Na linha vermelha, trânsito com retenções no sentido Baixada, desde o Caju até a chegada ao Galeão. No sentido centro, lentidão na altura da Maré. Ana Rodrigues para JBFM.
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1: O presidente do Supremo Tribunal Federal, Edson Fachin, desmarcou o julgamento sobre a atuação do ministro André Mendonça nas investigações do caso Master. A sessão estava prevista para a próxima quarta-feira, dia 23. No despacho assinado hoje, Fachin diz que há discussões pendentes com impacto direto sobre o julgamento de Mendonça. A nova data ainda será marcada. JBFM 514.
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0: Gloria Estefan, Don't Wanna Lose You, John Legend, com Save Room e ainda Skank Resposta, JBFM 5:22.
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3: Avenida Ayrton Senna está com uma faixa ocupada no sentido freguesia na altura da Gardenia Azul por conta de um carro enguiçado. A Sete Rios já atua no local. O trânsito está lento no trecho. Ponte Rio-Niterói com lentidão na saída para a Avenida Brasil. Tempo de travessia de 19 minutos.

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7: O TRE do Rio começou a distribuir 1.400.000 colas eleitorais para quem for votar em outubro. O material pode ser retirado nas zonas eleitorais e nas centrais de atendimento ao eleitor. Na cola, os eleitores podem anotar antecipadamente os números de seus candidatos para consultar na hora da votação. Também é possível preparar a própria cola em casa, numa folha de papel, observando a ordem dos cargos que aparecem na urna eletrônica. JBFM 5:27.
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1: O piso do Bolsa Família vai aumentar de R$ 600 para R$ 691. O reajuste de 15,04% foi anunciado hoje pelo governo. O valor médio do benefício passa de R$ 675 para R$ 777. Os novos valores entram em vigor em setembro, com pagamentos a partir de 19 de outubro. O Bolsa Família estava sem reajuste desde março de 2023, quando foi relançado pelo governo Lula. JBFM 5:36.
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0: Culture Club Karma Chameleon, Lulu Santos, Aviso aos Navegantes e ainda Toni Braxton, Breathe Again.
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0: A Polícia Federal prendeu hoje em Jacumã, na Paraíba, Diomar Tadeu Dantas de Farias, sócio da empresa de apostas esportivas PixBet, durante a segunda fase da Operação Arena. Essa operação investiga um grupo suspeito de evasão de divisas e lavagem de dinheiro por meio de apostas esportivas. Também foram cumpridos 5 mandados de busca e apreensão e ordens de sequestro de bens. JBFM 5:45.
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1: Empresas afetadas pelo tarifaço dos Estados Unidos e pela guerra no Oriente Médio já podem se habilitar a empréstimos do Plano Brasil Soberano 3 do governo, que oferece 22 bilhões e 600 milhões de reais em créditos. O BNDES abriu hoje o protocolo para os empresários se habilitarem aos financiamentos. Entre os setores alcançados pelo programa estão os de fertilizantes e minerais críticos, considerados indispensáveis. JBFM, 6 horas.
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0: Gabriel Lauro of Rich, Paralamas, Aonde Quer Que Eu Vá. Ouvimos também Sam Smith com I'm Not The Only One, JBFM 6 e 7.
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3: Avenida Ayrton Senna liberada no sentido freguesia na altura da Gardenia Azul após a retirada de um carro enguiçado, trânsito com retenção no local. Na Avenida Jeremário Dantas em direção ao tanque, trânsito lento entre a estrada de Jacarepaguá e o acesso à rua Lopes Saraiva no sentido freguesia, trânsito intenso. Elevado do gasômetro com retenções no sentido Avenida Brasil em direção acesso à ponte. Linha amarela no sentido Barra com trânsito lento na altura da Avenida Bento Ribeiro Dantas, a saída 6 Maria da Graça. E também na saída 1A, Estrada do Pau Ferro. No sentido Fundão, trânsito fluindo bem. Ana Rodrigues para JBFM.
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14: Olá, amigos da JBFM. O Flamengo tem uma grande vantagem hoje diante do Independiente Del Valle. Na ida ganhou por 2-0. Pode até perder por um gol de diferença que avança para a semifinal para encontrar o Estudiantes. Léo Pereira pode reaparecer na zaga rubro-negra. Gonçalo Plata disputa uma posição no ataque com o Carrascal. O Fluminense celebra a convocação do meia Martinelli para os amistosos com o técnico Carlo Ancelotti. Próximo jogo é o Corinthians, domingo, fora de casa. O Botafogo recebe o técnico Tite, que já estreia sábado, fora de casa, diante do Mirassol. O Vasco recebe a equipe do Coritiba no sábado. E o técnico Pedro Emanuel quer tirar o time da zona de rebaixamento nessa rodada. Eu sou o Fábio Azevedo e volto amanhã no Painel JB, primeira edição por dentro do jogo, e desejo a você uma excelente noite.
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Maroon 5 Sugar, antes Zélia Duncan e Alberto Continentino com Pontes no Ar e ainda Seal O Girl, JBFM 6:27.

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2: O sistema Alerta Rio registrou chuva fraca na região do Alto da Boa Vista. Túnel Rebouças, no sentido centro, está com movimentação intensa em direção à Lagoa, boas condições. Túnel Santa Bárbara, com boa movimentação, tanto no sentido Catumbi, quanto na direção Laranjeiras. A Avenida das Américas está com trânsito lento entre as estações BRT Afrânio Costa e Bosque da Barra, e retenção na altura do Recreio Shopping, no sentido Guaratiba. Em direção a São Conrado, trânsito intenso. Na Avenida Visconde de Albuquerque, no Leblon, foi liberada a faixa na altura da rua Arthur Araripe, no sentido Gávea, após um acidente envolvendo carro e moto. Ana Rodrigues para JBFM.
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7: 6:29.
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5: A Justiça do Rio determinou que sejam mantidos os serviços nas unidades do Poupa Tempo de Bangu, Duque de Caxias e São João de Meriti. A decisão atende a um pedido do governo do estado, após o consórcio ter anunciado que paralisaria as atividades nessas regiões, caso não fosse quitado um saldo contratual em aberto. O estado, porém, diz que uma auditoria identificou uma série de irregularidades na contabilização e no pagamento de serviços.
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1: Após sofrer o impacto de condições climáticas desfavoráveis, em 2024, a agricultura do Brasil produziu uma safra de 345 milhões e 400 mil toneladas em 2025. O volume divulgado hoje pelo IBGE supera em 18,2% do ano anterior, quando a produção foi prejudicada pelo fenômeno El Niño.
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1: O dólar fechou hoje a 5,13 com queda de 0,24%. O euro foi vendido a 5,89, desvalorizado em 0,18%. A Bovespa subiu 0,24% e fechou aos 185.992 pontos. JBFM 6:40.
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0: Desiree Yugarabi, Barbara Streisand e Barry Gibb com Guilty. Adriana Calcanhoto, Seu Pensamento.
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0: Aos 82 anos, a sambista e ativista política Leci Brandão foi indicada ao Grammy Latino 2026 pelo álbum Leci Brandão, 50 anos de carreira. O disco concorre na categoria de melhor álbum de samba ou pagode. Em postagem no Instagram, a cantora comemorou a indicação e agradeceu o reconhecimento da Academia Latina da Gravação. O álbum marcou o retorno de Leci Brandão à produção, já que ela não lançava obras desde 2013. JBFM, 6h49.
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1: O ministro Flávio Dino, do Supremo Tribunal Federal, mandou à Polícia Federal e à Comissão de Valores Imobiliários investigarem uma suposta relação do ex-banqueiro Daniel Vorcaro com as concessionárias que administram o serviço funerário do município de São Paulo. A decisão foi tomada após matérias jornalísticas revelarem que o ministro André Mendonça, antigo relator do caso Master, teve um encontro com Vorcaro em março de 2025. Dino decidiu que a apuração só deve envolver a suposta relação entre o Master e as concessionárias e não poderá alcançar Mendonça sem autorização prévia do Supremo. JBFM 73.
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0: Donald Fagen, IDY, What a Beautiful World, Kid de Abelha, Grande Hotel e Adele com We Were Young, JBFM 711.
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3: Um acidente ocupa uma faixa da pista central da Avenida das Américas, na altura do Barra Shopping, no sentido Recreio. O acidente envolveu dois carros. Bombeiros e Sete Rio atuam no local e o trânsito está com pontos de retenção desde a altura do BRT Afrânio Costa. No centro, a Avenida Infante Dom Henrique, no Aterro do Flamengo, está com trânsito lento até a altura da Praça Cuauhtémoc, no sentido Botafogo. A Avenida das Nações Unidas, na Enseada de Botafogo, com retenções ao longo da via, no sentido Copacabana. Ana Rodrigues, para JBFM.
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20: Essa semana foi escolhido o filme que vai representar o Brasil para tentar uma vaga entre os 5 indicados ao Oscar de Filme Internacional no ano que vem. Feito Pipa, do diretor Alain de Berton. Feito Pipa é estrelado pelo menino espetacular Yuri Gomes, Lázaro Ramos e a Teca Pereira, e recebeu diversos prêmios no Festival de Gramado desse ano, como o do Júri Popular, de melhor ator coadjuvante pro Lázaro, atriz pra Teca, direção pro Alain. Ele traz uma história apaixonante. Feito Pipa é um filme mais lindo, doce e divertido do ano. Ele conta a história do Gugu, que é um menino queer, alegre, alegre, amoroso, louco pela avó, craque no futebol, divertido e que enfrenta o preconceito do pai. O filme fala de muitas questões importantes como homofobia, etarismo, doenças mentais, mas tudo de uma forma delicada, carinhosa e até divertida. É um filme impecável que merece mesmo ganhar o mundo. Estreia em novembro nos cinemas. Tô indo, mas eu volto. Sou Renata Boldrini com as notícias do cinema.
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0: You Two Stay, Nando Reis, Por Onde Andei, Jason Mraz com Love Someone, JBFM 7:34.
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3: Uma faixa do túnel Santa Bárbara no sentido Laranjeiras está ocupada devido a um acidente envolvendo carro e moto. Trânsito com retenções e reflexos na Avenida 31 de Março. Na Avenida Rei Pelé, trânsito lento entre o viaduto Oduvaldo Cosi e o acesso à Avenida Professor Manuel de Abreu no sentido Meyer. A Avenida Professor Manuel de Abreu com retenções no sentido Vila Isabel. Rua São Francisco Xavier com trânsito lento entre a Avenida Marechal Rondon e a Avenida Maracanã. Há interdições em vias do entorno do Maracanã para o jogo entre Flamengo e Independiente del Valle pela Taça Libertadores da América, que será realizado às 9:30 no estádio do Maracanã. Ana Rodrigues para JBFM.
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0: Os roubos e furtos no Rio caíram em até 73,10% nas áreas onde a Força Municipal atua. É o que mostra um balanço dos 6 primeiros meses de policiamento preventivo e ostensivo da divisão de elite da Guarda Municipal. No período, os agentes fizeram mais de 13 mil abordagens e encaminharam 1.246 detidos a delegacias.
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0: O Rio vai ter uma sexta-feira sem chuva, mas com muitas nuvens, segundo o Instituto Nacional de Meteorologia. A temperatura deve ficar entre a mínima de 17 e a máxima de 26 graus. JBFM, 7h39.
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0: Savage Garden, Truly, Madly, Deeply, Simply Red, com Say You Love Me e Ana Carolina Nua.
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0: O Datafolha divulgou há pouco nova pesquisa sobre a disputa pela presidência da República. Em simulações de segundo turno, Lula, do PT, aparece com 46% das intenções de voto, contra 44% de Flávio Bolsonaro, do PL. O cenário é de empate técnico dentro da margem de erro. Na pesquisa anterior divulgada em 11 de setembro, os números eram os mesmos. O Datafolha ouviu 2002 eleitores de 16 anos ou mais, entre os dias 15 e 16 de setembro. A margem de erro é de 2 pontos percentuais, para mais ou para menos, e o nível de confiança é de 95%. Veja detalhes da pesquisa no nosso site, jb.fm.
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0: Ouvimos Jota Quest Fácil, James Blunt, You're Beautiful e Steve Wonder, You Will Know, JBFM 8 e 13.
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3: João, o elevado das Bandeiras no sentido Zona Sul está com uma faixa da via ocupada por conta de um carro enguiçado. O trânsito está intenso no local. A ponte está com boas condições, tempo de travessia de 13 minutos, tanto no sentido Rio quanto na direção Niterói. Linha vermelha com retenções no sentido Baixada, na altura do hospital da UFRJ. Nos trechos do Caju e da Maré, tráfego intenso na linha vermelha. Ana Rodrigues para JBFM.
0: Agora 8h14, o painel JB segunda edição termina por aqui, depois de ter levado a você os seguintes destaques. Datafolha mostra Lula com 46% e Flávio com 44% no segundo turno. Fachin desmarca julgamento sobre a atuação de André Mendonça no caso Master. Ainda não há nova data. Bolsa Família terá reajuste de 15% pago a partir de outubro. O painel JB segunda edição volta amanhã, a partir das 5 da tarde. E você ainda pode ouvir as notícias do programa de hoje no nosso site jb.fm ou no canal jb.fm/WhatsApp. E baixe também o nosso aplicativo.
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0: Djavan, aqui na JBFM Correnteza, Trace Chapman Fast Car, JBFM 8:27. 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Motoristas que trafegam pelo elevado das Bandeiras no Joá devem redobrar a atenção por causa de um carro enguiçado na pista sentido Zona Sul. O Centro de Operações Rio informa que uma faixa está ocupada no trecho e que o trânsito permanece intenso por lá. Uma equipe da 7 Rio foi acionada e atua nessa ocorrência.
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0: Ouvimos Cássia Eller, Palavras ao Vento, Elton John, I Guess That's What They Call It, The Blues, JBFM 8:40.
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0: Jorge Versilo, Homem-Aranha, Whitney Houston, Exhale, JBFM 8:54.
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0: 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O Ministério Público do Trabalho em Goiás entrou com uma ação contra a rede varejista Avan e o proprietário Luciano Hang por assédio eleitoral. O motivo foi um discurso de Luciano ao inaugurar uma filial na cidade goiana de Caldas Novas em agosto. Segundo a petição, o empresário vinculou o voto dos funcionários a riscos de demissão, perda de renda e precarização profissional. Em nota, Luciano Hang defendeu o direito a dar opinião e alegou que falava da liberdade de poder trabalhar. O ministro André Mendonça, do Supremo e também do Tribunal Superior Eleitoral, rejeitou uma ação do deputado federal Zé Trovão, do PL, contra o reajuste de 15,04% no Bolsa Família autorizado pelo governo. Mendonça foi sorteado relator da ação impetrada por Trovão, que é aliado do senador Flávio Bolsonaro, candidato do PL a presidente da República. Os dois novos valores do Bolsa Família entram em vigor em 19 de outubro.
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